Sejam muito bem-vindos. Read the News, são suíços, estão de regresso com Little Jaguar. Próximas a rodarem por aqui, o inglês Odd Since 82 está de regresso com Shades of Rhythm, chama-se Shaded, e depois também o norte-americano Miguel Miggs com Those Things. Bem-vindos, esses ouvidos bem atentos, eu sou o João Machado, estou convosco na próxima hora.

Regresso do norte-americano Cascade com Boone, chama-se Come Back Around. Atrás o também norte-americano Miguel Miggs, Those Things. E ainda o britânico Hot Since 82 com Shades of Rhythm, Shaded. Tudo coisinhas frescas, à exceção de Miguel Miggs, já com 2 anos. Miguel Miggs, 53 anos. Um jovem DJ produtor norte-americano de grande sucesso na cena Deep House.

0: segue é russo, chama-se Chapov, com a voz de Swanky Tunes, O Wild and Free. É o mote, o tema.
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0: Depois temos também Coulter.

Chama-se Make It Right, é o britânico Alan Fitzpatrick com Calvin Loke. Atrás, Colter é germânico, Trapped e também Chapov, russo com Wild and Breed. Envia a mensagem ao Putin. Não deve gostar muito de música, se é que o homem gosta de alguma coisa, não é? Mas pronto, enfim. Gosta sobretudo de lançar bombas sobre os inocentes e criar confusão no mundo. Enfim, ele e o Trump são duas pessoas à maneira. Mas aqui trata-se de música, não é? Às vezes com um bocadinho de intervenção também. Onde é que está o ser humano? Digam lá, onde é que anda? Neste mundo louco. LB1 é francês, chama-se I Need a Sign, estamos na reta final. Uma versão de Show Me Love de Robin S., esse clássico dos 90s, 1990, mais concretamente. Também revisitado inúmeras vezes pela malta nova. Aliás, mesmo a propósito, mesmo o nosso amigo David Guetta, que é um senhor que vem de uma escola house muito boa, né, como sabem, hoje em dia já reciclou e reinventou e remisturou quase tudo dos anos 90.

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Estamos a fechar então a edição de hoje com novidades de Soul Gangster Record do nosso DJ Grouse. Primeiro com Cool Sunshine, Finally Mine, e depois também DJ Grouse e DJ Paulo Leite. No seu novo tema chama-se We Gotta Go. We Gotta Go, é verdade. Depois talvez ainda tempo para uma cena da Kitsune, a etiqueta. Carol Itch Itch. Adeus, beijos e abraços, portem-se bem e força Portugal, claro está. Caminho à vitória. Vamos ver, vamos ver. Step by step, não é? Adeus.

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2: Olá, eu sou a Rita Onofre e estou aqui em destaque no Palco Rua com o meu segundo álbum, Bruta, editado em março deste ano, e espero que gostem.

0: Olá e sejam muito bem-vindos a mais um Palco Rua. Esta semana a nossa convidada é Rita Onofre, que nos vem falar do seu segundo álbum, segundo e mais recente álbum chamado Bruta. Olá, Rita.
1: Olá, obrigada pelo convite.
0: Como é que estás?
1: Estou muito bem, e tu?
0: Também, estou ótima. Vamos aqui falar um bocadinho do teu álbum, mas primeiro gostava de ir um bocadinho mais atrás e falar um bocadinho dos teus primeiros passos. Já sei que o teu interesse pela música começou muito cedo, mas quero que me contes mais destes primeiros passos. Sei que há aqui um instrumento que foi quase aqui uma alavanca para esta paixão.
1: Sim, ou seja, eu cresci numa casa em que havia sempre muita música. O meu pai sempre tocou muita guitarra em casa, tocava guitarra para nós adormecermos, tocava guitarra nos fins de semana, momentos mortos, momentos vivos com pessoas, portanto, isso sempre aconteceu e, portanto, houve ali uma altura em que eu comecei a ter mais curiosidade pela guitarra e comecei a tentar descodificá-la. E o que aconteceu foi que assim que eu comecei a tentar perceber como é que aquilo funcionava, comecei logo a ter vontade de compor e de começar a criar pequenas coisas, portanto, para mim foi bastante óbvio que... Pronto, ficou logo ali óbvio que a música teria este papel de meio de exteriorizar e de criação e de composição. Às vezes muito mais do que a parte de ser da perfeição técnica contra mim e contra o meu trabalho, mas pronto, a verdade é essa, é que a grande paixão e curiosidade vem do poder de criação e de composição.
0: Tu, aos 16 anos, acho que é mais ou menos nesta idade, tiveste uma banda.
1: Exatamente, chamava-se Cise, era com o Choro e com o Gonçalo Vasconcelos, e foi muito bom, aquilo foi resultado de um projeto final de curso da EPI, na altura. Nós fizemos o nosso primeiro EP como projeto final de curso, e pronto, e depois decidimos continuar porque estávamos mesmo a gostar daquele projeto, estávamos a fazer a música que queríamos fazer Era fixe porque explorávamos muito diferentes estruturas e estávamos muito desligados de qualquer obrigatoriedade formal da música, portanto foi muito bom e muito importante. E pronto, e chegámos a uns sítios e ainda conseguimos fazer umas coisas giras, conseguimos chegar a algumas rádios, tocar nos sítios assim ainda. Assim, portas de entrada boas para começar a perceber como é que isto funciona e tudo isso.
0: O que é que guardas com o maior carinho desta tua época com a banda?
1: Tanta coisa, olha, eu não sou, eu já aprendi a estar em palco, eu gosto muito de estar em palco hoje em dia, mas eu tenho muito, muito medo do palco.
0: A sério?
1: Portanto, sim, imenso, imenso. E sou grata por ter sido obrigada a lidar com isso, porque acho que é importante na vida tu enfrentares os teus medos e também provares que és capaz de fazer certas coisas e desmistificares alguns monstrinhos na cabeça, mas é uma coisa muito, muito aprendida e o nível de stress e de ansiedade em que eu ficava nos primeiros concertos era de loucos mesmo, era
0: Como é que se lida com
1: absolutamente
0: isso?
1: sem... Fazes muitas vezes
0: A ir
1: terapia de
0: fazendo.
1: choque. Sim, quanto mais fizeres, mais... É aquela coisa de expores às tuas ansiedades e aos teus stresses e acabas naturalmente por começar a banalizas, começas a banalizar. Nunca não é banal para mim de todo, ainda fico nervosa, mas hoje em dia sinto que fico nervosa no sentido, ou seja, é uma proporção lógica àquilo que vai acontecer e não é uma coisa assim absolutamente sei lá, de proporções loucas. Mas pronto, portanto, da banda guardo muito essa aprendizagem, que acho que foi uma aprendizagem de grupo, nenhum de nós tinha. Mentira, o Choro já tinha tocado numa banda thrash metal e antes disso, mas eu não, foi a primeira vez assim que tive que estar em palco e foi fixe porque o Choro é uma pessoa muito, é um músico muito metódico e portanto toda essa parte que se calhar não faz tanto parte da minha personalidade e se hoje em dia tenho alguma coisa porque aprendi é de ser metódico e de acreditar que conseguimos fazer as coisas bem feitas e muitos ensaios e querer muito que aquilo, ou seja, todo o culto de demorar tempo e de um perfeccionismo saudável, diria, para com a música e para com aquilo que vais apresentar em palco, aprendi muito com o Choro e com Cise e foi muito fixe isso.
0: Que
1: Foi
0: bom.
1: bom.
0: E tu, durante a pandemia, começaste a editar em nome próprio? Acho que foi durante a pandemia, pelo menos na minha pesquisa
1: Foi.
0: estava durante a pandemia. Quais é que foram as
1: Sim.
0: primeiras canções que compuseste sozinha?
1: Olha, eu componho sozinha desde cedo, não estou a dizer que é bom, mas, mas começou cedo. As primeiras coisas, o que eu editei em 2020 foi as primeiras canções que eu escrevi em português, porque sim, nós cantávamos em inglês, eu cantava em inglês. E portanto, em 2020 ganhei, já tinha composto muitas coisas em português, mas nada que eu tivesse muita confiança. Depois, quando comecei a perceber, ok, isto já são canções que eu me orgulho, que eu acho bonitas, que funcionam. Então aí, mais uma vez produzida pelo Choro, desta vez num projeto meu a solo, decidi lançar. Quais é que foram as primeiras músicas que eu fiz? Eu não sei dizer honestamente. Eu acho que o Raiz, que é esse EP, esse primeiro EP, tem quatro músicas, que é Talvez Tenhas, Haja Sempre, Lugar Nenhum e À Porta. E eu acho que essas músicas todas vêm mais ou menos da mesma altura, quer dizer, a pandemia serviu para ter coragem, porque como estávamos todos fechados em casa,
0: É verdade.
1: eu podia estar aqui fechada no meu cantinho e tipo, meter lá na internet e só quem ouvisse ouviu, ouvia. E depois pronto, depois acabou por até ter alguma resposta que foi bom, assim, alguns concertos e algumas coisas assim
0: Lembras do
1: que
0: teu
1: foram
0: primeiro concerto?
1: surgindo de sempre.
0: Sim.
1: Lembro-me perfeitamente. Foi um So Far Sounds, com Cise, com a banda Cise. Foi numa galeria que eu não me lembro o nome, ali ao pé do Largo de São Paulo. Epá, e há um vídeo no YouTube hoje em dia em que se vê. Eu tocava muito teclado nessa banda. E vê-se as minhas mãos a tremer enquanto eu estou a cantar. E pronto, o So Far Sounds, para quem não sabe, tem aquele formato de as pessoas inscrevem-se e depois no dia sabem o sítio, mas não sabem quem é que vão ver, e é mais ou menos três artistas.
0: Olha, muito interessante.
1: É muito fixe, é muito fixe. E há por várias cidades fora. Há o So Far Sounds de Lisboa e Porto também, hoje em dia. Já, a direção, a organização já mudou, mas o conceito é o mesmo. E então nós fomos assim. Pronto, assim, cheios de medo e com muita vontade de fazer boa figura, especialmente. E pronto, esse foi o primeiro concerto e foi muito assustador. E
0: Ah, é
1: depois pronto.
0: normal.
1: Mas pronto, isso foi com a banda.
0: E aqui
1: É isso.
0: falando aqui em inspirações, quem é que são as tuas maiores inspirações no mundo da música?
1: Quem é que são? Olha, eu tenho um respeito gigante, independentemente de eu ser audiência ou não para esse artista. Tenho muito respeito e reconheço bom trabalho e reconheço boa música, de três ou quatro artistas portugueses, muito no sentido em que eu sinto que estas pessoas fazem o que querem, tipo, têm o percurso artístico que desejam ter. E isso para mim é uma coisa muito importante, porque claro que nós queremos todos ter imenso sucesso e um dia poder viver da música e etc. Mas manter uma boa relação, uma relação saudável com aquilo que se faz porque a verdade é que nós não somos contabilistas, não é? Nós não estamos aqui a preencher um Excel, etc. Isto vem do coração e vem das entranhas. E portanto eu tenho imenso respeito por assim alguns artistas portugueses que não são muitos, mas que realmente fazem um percurso que está de acordo com os seus desejos artísticos e culturais, e isso é bem fixe.
0: Quem é que
1: E
0: são?
1: pronto, assim, do topo da cabeça tenho, por exemplo, a Carolina Deslandes. Acho que é uma miúda super elucidada, super madura, e que, epá, é isso, eu acho que me admiro muito esse trabalho, esse processo, e o facto de também criativamente as coisas surgirem muito, ou seja, os vídeos têm qualquer coisa por trás e é isso, eu sinto que são coisas com conteúdo. E pronto, é isso. Eu acho que no fundo, as pessoas que me entusiasmam não têm que ser propriamente da música, mas são sempre artistas
0: Te inspiram de alguma forma, não é?
1: Sim, ou seja, que têm uma Tem muito claro na sua cabeça o que é que querem fazer, o que é que querem deixar feito no mundo. E não de uma forma, tipo, não é de uma pessoa se levar demasiado a sério e achar que é muito importante aquilo que vai fazer para a humanidade. Não é isso, mas é tipo, sei lá, deixar o lugar, tipo, deixar o mundo um bocadinho melhor do quanto tu estiveste cá, sabes? Tipo, um bocado
0: Sim, sim, sim, sim.
1: nesse sentido Ok, fixe, ir para a rádio é bem importante e etc. E é verdade. E vender e conseguires ter uma música numa novela e não sei o que, isso é super
0: É muito bom.
1: importante. Mas se conseguires ir fazendo isso enquanto tens presente e consciente, tipo, qual é que é o teu desejo artístico e cultural, pá, eu acho que é mesmo maravilhoso. E difícil.
0: É difícil também, é difícil. Lembras-te da primeira vez que a tua música passou numa rádio?
1: Ah, lembro perfeitamente. Então agora acho que vou. Por acaso não sei se foi conciso ou se foi com. Conciso, claro. Acho que a primeira vez que eu soube que se isso estava a passar na rádio é aquela sensação de. Sei lá, as pessoas estão a ouvir a tua música, isso é sempre muito estranho, pessoas que não fazem ideia quem é que tu és, ou tipo. Isso é
0: Claro.
1: mesmo fixe, é mesmo interessante, porque eu acho que a rádio também proporciona esta coisa super pura, que é tu não estás a ver a cara da pessoa.
0: Tal e
1: Tipo,
0: qual.
1: a música é pela música e as vozes mesmo também, o teu trabalho, tipo, locutores, etc. É a voz pela voz e é o conteúdo pelo conteúdo. E isso é mesmo fixe, é mesmo mágico. Então era essa coisa de, uau, tipo, acho que é a forma mais pura da música chegar aos ouvintes, de
0: É
1: certa
0: verdade.
1: forma.
0: É verdade.
1: E eu não sei, eu acho que foi, provavelmente um oxigénio.
0: Ok.
1: Oxigénio no início abriu muitas portas, foi muito fixe. E pronto, mas hoje em dia também, sempre que eu sei que uma música minha entra em playlist, fico sempre muito contente, fico sempre muito. Não fica velho, doesn't get old, tipo, é uma coisa assim, sempre, sempre maravilhosa e fixe.
0: A Rita, tu participaste também no Festival da Canção com o tema Criatura e chegou à fase final do concurso. O que é que aprendeste com esta experiência? Como é que correu todo este festival e também porque esta música?
1: Olha, foi mágico, o processo foi mágico. É muito difícil, lá está. Eu não sou uma pessoa de palco naturalmente, é uma coisa muito aprendida. E portanto, o processo do Festival da Canção foi absolutamente formador. Ou seja, eu acho mesmo que é. Se houvesse uma experiência destas, que não tivesse a ver com um concurso especialmente, mas que todos os anos um grupo de artistas pudesse. Ter 3 minutos e meio para dar tudo e ter que concentrar ali a sua energia toda, eu acho que isto de certa forma dá muita estaleca e tens que te preocupar com câmaras e a tua posição em palco, enquanto que num concerto podes ter momentos mais parados e mais mexidos, tu ali tu tens todos os segundos são para tu te expressares e para chamares as pessoas e para
0: Todos os
1: seja
0: segundos contam.
1: exatamente, seja tanto quieto ou em movimento. E portanto foi muito positivo. E, pá, e a possibilidade de estar ali com a grande Maria João, passei a conhecer o maravilhoso Luca e tantos outros artistas que é fantástico, não é? Tipo, estás ali numa situação de igualmente candidato a uma coisa que são pessoas que têm uma carreira maravilhosa, invejável e uma história incrível e uma relação com a música também muito especial. E portanto houve muita troca de palavras, houve. Foi muito bom, foi muito bonito. Eu tinha uma equipa maravilhosa, foi muito divertido e isso foi sempre muito importante para mim, que é se eu não me divertir, isto não interessa nada.
0: E
1: Mais vale.
0: divertiste.
1: Exatamente, diverti-me muito. E a criatura porquê? A criatura já estava feita há algum tempo e ela faz parte do Bruta também, ela já vinha para um Bruta o álbum de existir. Mas foi isso, foi. Isto é o melhor que eu fiz até agora, até à data da submissão de canções. E pronto, e submeti. E foi especialmente importante porque tinha uma grande amiga minha, a Yolanda, no concurso, tinha um grande amigo meu, o Left, no concurso, e depois porque nós estávamos no jantar de amigos, e eu disse: tenho uma coisa para contar, eu vou ao Festival da Canção. E o Left disse: ah, eu também! E a Yolanda disse: ah, eu
0: Ai,
1: também!
0: que
1: E nós
0: giro.
1: ficámos. Foi super emocional e fixe, opa, foi espetacular. E fiquei super contente porque eu não fiquei na semifinal deles, portanto, eu estava tipo, ufa, ok.
0: Assim deu para separar.
1: Não, foi mesmo incrível. E depois no final, lembro perfeitamente. Eu às vezes conto esta história que no final, quando fez classificações da final mesmo. Pronto, o grito ganhou e eu comecei a chorar, a
0: Não.
1: chorar, a chorar de emoção e a chorar de. alegria daquilo estar a acontecer e também porque co-escrevi essa canção com a Yolanda e com o Luar e porque estava numa emoção brutal e tão contente. E tinha os candidatos, os outros concorrentes à minha volta a dizer assim: não chores, não fiques triste,
0: Ai,
1: muito
0: pensava.
1: queridos, exatamente, muito queridos, amorosos. E eu tipo: não é isso,
0: Ah.
1: estava só. Porque é isso, foi uma emoção muito forte e foi muito bonito. E é isso, estou muito grata. Eu levei os meus dois produtores preferidos do mundo, que é o Shore e o Ned Flanger, e foi muito importante.
0: Muito bem.
1: Foi muito bom.
0: Indo aqui ao teu álbum, este segundo álbum, o Bruta, como é que funcionou este processo criativo?
1: Olha, foi o mais lento, graças a Deus, até agora, porque muito na pressa de tu te posicionares no, na indústria e não sei o quê, tipo, whatever that means, que eu também não sei, ainda estou a descobrir. Acho que às vezes acelerei certos processos que não é preciso acelerar. E neste caso da Bruta foi mesmo terminado quando tinha que ser terminado e foi muito ruminado. Foram canções que foram ruminadas e melhoradas até o último segundo. E
0: Quanto tempo é que
1: portanto,
0: demorou?
1: dois aninhos.
0: 2 anos.
1: Sim. E foi muito importante, o meu produtor deste álbum foi o Ned Flanders e nós tivemos a sorte de ter três retiros para, portanto, certas fases, às vezes são retiros de 4 dias, às vezes de uma semana, mas pelo menos nesses dias estávamos só concentrados naquilo. Claro que o resto do ano também tivemos a trabalhar, mas intermitentemente com os nossos trabalhos de adultos. E pronto, foi um processo muito fixe, muito minucioso. E eu acho que isso também se ouve. Eu estou muito, muito contente e muito orgulhosa deste trabalho que nós os dois fizemos. E é isso, eu queria muito explorar a parte mais eletrónica e mais escura, sem nunca me desligar da guitarra, claro, porque.
0: Claro.
1: Não que eu seja uma guitarrista exímia, mas de facto não deixa de ser um sítio de paz, a guitarra para mim, e seguro. E pronto, e também é isso, acho que também eu gosto muito de ler e gosto muito de escrever, portanto as letras para mim não são nunca segundo plano, são primeiro plano talvez até. E portanto também demorar tempo
0: Foi positivo.
1: a chegar ao momento. Há um momento em que eu sinto, tipo, ok, isto já está feito e isto está bom e pode seguir.
0: Tu em 2023 lançaste o teu primeiro álbum, o Hipersensível, e agora lanças então o Bruta. Conta um bocadinho destes dois projetos, onde é que eles destacam individualmente?
1: São coisas diferentes, porque quando eu comecei, o Hipersensível começou a ser. Portanto, eu acompanho as músicas em casa e depois, na altura, eu tocava com o Ned Flanger, era uma guitarrista, e o Miguel. E eu chegava com. Nós já tínhamos concertos marcados e eu chegava e dizia: tenho esta música nova, ok, vamos fazer aqui um arranjo e tal. E depois, às tantas, isto estava a acontecer também com a minha banda, que era o Pedro Almeida, o Choro, o Miguel e o Ned Flanger. E às tantas, com este processo de mais um concerto, toma, ok, temos mais uma música. Esses arranjos foram crescendo um bocado em banda e só depois é que fomos para o estúdio. Pronto. E portanto tem um som muito mais acústico e tem um som muito mais de tocado, mais ou menos tocado ao vivo, dentro das limitações orçamentais do momento, não é verdade?
0: Claro.
1: Mas sim, é um bocado isso. E o Bruta não, o Bruta é uma coisa mesmo quase que só veio cá para fora, fora a criatura, não é? Só veio cá para fora quando já estava mesmo
0: Quando sentiste que estava
1: terminado.
0: pronto.
1: Sim, exatamente. E são os dois processos super válidos. Às vezes, ou seja,
0: Claro.
1: mesmo a fazer o Bruta, às vezes tinha saudades tipo, ah, depois quero voltar ali. Mas quando estava a fazer a Hipersensível, estava a pensar assim, ah, não devia estar a tocar ainda isto porque eu ainda não acabei isto. Às vezes estava a tocar e não tinha o segundo verso escrito, então repetia o primeiro verso e era tipo, mas pronto, a música é isso também.

0: Olá, eu sou a Rita Onofre e estou aqui em destaque no Palco Rua com o meu segundo álbum Bruta, editado em março deste ano, e espero que gostem.
1: Queria te perguntar aqui, porque eu tenho sempre estas curiosidades quando ouço um álbum. Qual é que foi a música que demorou mais tempo, que foi mais difícil de escreveres e meteres cá para fora?
0: Fácil de responder. A Vai e Volta.
1: Vai, porquê?
0: Porque a Vai e Volta existiu durante imenso tempo com um refrão diferente que não que era, que tinha só melodia, que não tinha letra. E houve assim uma grande insistência, tipo, não, mas é que este refrão é super bom, só não tem letra, não sei o quê. E isto mexe sempre um bocado comigo, porque no passado, quando eu escrevi para outros artistas, eu não tenho problema nenhum em fazer a melodia e depois fazer a letra. Porque se calhar o foco é muito maior no fazer uma música que chega às pessoas e etc. E muito mais a parte do divertimento do que propriamente do conteúdo. E no meu caso, isso mexe um bocado comigo naquilo que quando eu lanço músicas em meu nome, que é eu preciso do conteúdo, eu preciso de me preocupar com isso. E então, tínhamos a Vai e Volta, tinha um refrão que nós às tantas tivemos que mudar a harmonia para conseguir que viesse alguma coisa à minha cabeça que completasse aquilo que já estava escrito, aquele primeiro verso e pré-refrão. E pronto, portanto, demorou imenso tempo e foi uma grande frustração.
1: Claro.
0: E muita insistência do Ned. O Ned insistiu muito para não desistirmos da música, a verdade é essa, porque eu, por mim, se calhar tinha desistido antes dela entrar para o álbum. E ele insistiu: não, não, não, nós vamos conseguir, isto é muito bom, nós temos que fazer, nós temos que fazer. Ok. Eu vou acreditar. E depois, pronto, depois deu.
1: E aqui aquela que foi, saiu logo à primeira, a mais rápida de todas.
0: A crescer foi muito fácil, porque quando nós estávamos no retiro na Acerta em Tondela, eu ia mais cedo de manhã para o estúdio, ou seja, eu passava as manhãs no estúdio sozinha e compunha, e depois dava, o António chegava, nós íamos almoçar e depois na parte da tarde eu compunha. Às vezes eu ia também para lá mais cedo, mas trabalhamos noutras coisas. E a crescer foi uma música que foi uma canção que eu escrevi de manhã e que. E, ou seja, não houve mudanças de harmonia. A harmonia que eu escrevi foi a harmonia que ficou, que é uma coisa que com o Ned acontece muitas vezes, eu fazer uma harmonia, depois ele melhora a harmonia com os conhecimentos dele. E então, a crescer, como não passou por esse processo, porque funciona como quase a fragilidade, de se calhar tipo as pequenas falhas que vão aparecendo ao longo da faixa, essas coisas todas são valiosas, foi assim a mais rápida, diria.
1: Muito bem, vamos passar aqui também à tour em conjunto com o Alex Dalva, que vocês fizeram em abril, março. Sim, já apanhou ali, março. Como é que surgiu esta ideia de fazer uma tour conjunta? Como é que correu? Conta-me tudo.
0: Eu acho que tours conjuntas deviam ser cada vez mais óbvias,
1: Sim, eu por
0: porque
1: acaso
0: ajuda.
1: nunca tinha visto dois artistas a juntarem-se para uma tour.
0: Eu acho que não, talvez neste plano pop rock, mas acontece muito, acontece muito.

0: estava a acabar o meu álbum bruto, ele estava a acabar o EP livre dele. E eu e o António já me tinha dito que nós íamos apresentar este álbum com outro artista, tinha sugerido isso e eu achei muito bem, porque a verdade é isso, o meu interesse é chegar a novos ouvidos e também possibilitar que um público que não me conhece passe a conhecer a minha música e passe a gostar, hopefully, que passe a gostar daquilo que eu faço ou da música que nós fizemos. E pronto, entretanto surgiu o convite, na verdade, do lado do Alex, e quando o Alex disse, eu disse que bom, porque nós já tínhamos também falado sobre isso e pensado nisso. E depois pronto, Ana Borges, Dana, pôs-se ao trabalho, a marcar aqui as venues para nos receberem. Epá, foi fantástico, foi uma tour muito divertida. Ainda não acabou essa tour, ainda há de vir uma segunda leva,
1: Ok.
0: felizmente, sim.
1: Mas já tens datas ou ainda não?
0: Temos datas que ainda não podemos
1: Não podem revelar.
0: revelar. Sim. E é isso, é espetacular porque o meu concerto ao vivo, aquilo que tem de rock no álbum é muito, muito mais presente ao vivo, isso é muito fixe. E é um concerto intenso e intimista ao mesmo tempo, e às vezes confortável, outras, desconfortável, outras vezes mais, enfim. Calmo. E depois o Alex põe toda a gente a dançar, portanto é mesmo espetacular e é uma honra grande estar em tour com ele. Ele é um artista muito completo e um excelente performer e eu aprendi imenso a vê-lo.
1: Olha, muito bom. Achei aqui uma ideia super, super interessante quando vi também o anúncio. Falando aqui agora de colaborações no panorama musical atual, qual é aquela pessoa ou aquele artista que gostavas de trabalhar e que seja assim fora da tua zona de conforto?
0: Há algumas pessoas. Estamos a falar em Portugal ou fora? Estamos a sonhar?
1: Podemos sonhar, podemos sonhar.
0: A minha colaboração de sonho da minha vida é Justin Vernon. É o grande cabecilha por trás de Bonnie Beck.
1: Ok.
0: Assim, nacional. Sei, há muitas pessoas com quem eu gostava de colaborar. Gostava muito de colaborar com Femme Falafel, por exemplo, gostava muito de colaborar com Maroco, que é um artista maravilhoso, gostava de colaborar com outra vez com a Sara Cruz, gostava de colaborar com sei lá, tantas pessoas. Bruno Pernadas é maravilhoso, Margarida Campelo, Raquel. Ai, agora estava a faltar o apelido, que estupidez. Guitarrista, que é maravilhosa também. Sei lá, não sei, olha, é uma lista
1: Já
0: infindável,
1: tens uma lista.
0: honestamente. Sim.
1: E este álbum, o Bruta, cruzou-se aqui com uma grande mudança, que foi a tua ida para Berlim. O que é que motivou esta mudança?
0: Olha, foi um bocado a necessidade de, tipo, sair da zona de conforto, honestamente, ir à procura de uma coisa nova. E de experimentar, e nós quando fomos, na verdade nós não sabíamos quanto tempo é que nós íamos ficar, se ia ser 1 mês, 3 meses, 1 ano, e na verdade já estamos de volta, porque
1: Ok.
0: agora houve aqui a possibilidade de pronto, surgirem aqui uns trabalhos e etc. E portanto estamos agora de volta a Portugal, mas pronto, foi um bocado essa vontade, esse desejo de ir conhecer outras formas de estar na vida, outras formas de ver a vida. E claro que também o fator financeiro foi muito importante, não é?
1: Claro.
0: Tipo, pronto, o nosso país está a passar uma fase, enfim.
1: Complicada.
0: Sim. Não é para ser eu a comentar, mas pronto. E pronto, e foi isso, e foi uma aventura espetacular. Teve muitos altos, teve muitos baixos. E foi muito formador e pronto, e quem sabe um dia gosto de poder viver a vida nesta leveza de se um dia quiser voltar a sair, saio, se eu quiser voltar, volto e
1: Muito
0: pronto.
1: bem. E quais são os teus próximos capítulos? Não só para este novo álbum, mas para ti. O que é que vem a seguir?
0: Olha, eu agora estou muito contente de estar de volta e de poder voltar a reconectar com a minha família, com os meus amigos, etc. Mas é isso, acho que é compor cada vez mais e passar cada vez mais horas a descodificar os instrumentos e tornar-me melhor naquilo que eu faço, melhor cantora, melhor compositora, melhor guitarrista, o que seja.

0: É um bocado isso, acho que esse é o grande foco da minha vida e espero poder dedicar muitas horas à música sempre.
1: Bom. E em relação a estas datas que falaste há pouco, quando é que as vais revelar? Onde? Para nós também estarmos a par de próximos concertos da Rita Onofre.
0: Então, eu posso revelar sem ser da Tour Livre Bruta, portanto, só Bruta.
1: Ok.
0: Vamos estar no Festival de Arronches.
1: Ok.
0: Que é um festival com uma organização muito, muito fixe, muito simpática. No dia 7 de agosto, vão
1: Ok.
0: estar na Praça de Torres de Ronches. Vai estar também a Filipa Torres, Vasco Ribeiro e os Clandestinos, Tomás de Papel e Bilros. E depois, nos 2 dias seguintes, eles continuam a ter concertos. E pronto, e para já até durante o verão vai ser este concerto.
1: Ok, e através do teu Instagram, se calhar é aí que vais revelar as outras datas.
0: Exatamente, sim, isso é isso. Ficarem atentos às minhas páginas, eu faço um grande esforço para me manter
1: Ativa.
0: a tempo e horas e ativa, é o Rita Onofre. E pronto, e é isso.
1: E agora para fecharmos, queres deixar aqui uma mensagem a quem vai ouvir agora o teu segundo álbum?
0: Uma mensagem, espero que estejam bem, felizes.
1: O que é que queres que este
0: É
1: álbum
0: isso.
1: represente?
0: Eu gostava de não decidir isso, porque se for para representar alguma coisa, há de o fazer naturalmente.
1: Queres que cada
0: E
1: um tenha a sua opinião?
0: absolutamente, é isso, mente aberta. E que bom estarem a ouvir música de artistas emergentes, é sempre bom, é bom
1: Obrigada.
0: sinal.
1: Muito obrigada, Rita.

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1: 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Não percas a Feira do Livro de Portimão, de 19 de junho a 5 de julho, na antiga Lota de Portimão.
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0: cena tá muito caótica, bro. Sendo sincero, nunca tinha visto uma cena dessas. Nunca imaginei que em Moçambique pudéssemos ver uma cena dessas aqui. Mas, epa, eu sou 100% apoiador da revolução. Epa, alguns de nós vamos morrer, mas, epa, temos que morrer pela causa. Temos que morrer pela causa, não temos outra alternativa. Nós só mudamos de colono. Só mudamos de colono e temos que vencer esse novo colono.
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lugar onde o tempo abranda, onde o mar encontra a memória e a rádio se confunde com o silêncio. Esse lugar chama-se Ilha de Faro. Fica connosco. A noite está só a começar.

boa noite. Chegámos ao dia mais longo do ano. O solstício de verão traz consigo uma luz diferente. Mesmo depois do pôr do sol, a Ilha de Faro parece continuar iluminada durante mais algum tempo, como se não quisesse deixar partir o dia. As esplanadas ainda têm gente, os passadiços continuam cheios de quem regressa da praia e a Ria Formosa reflete os últimos tons dourados da tarde, que acabou há pouco. Ao longe, os aviões aproximam-se lentamente do aeroporto de Faro. Os flamingos recolhem aos chapais e a noite começa finalmente a tomar conta da ilha. Há qualquer coisa de especial nas noites de junho. Enquanto Dan Hartman cantava I Can Dream About You, era impossível não pensar nos últimos raios de sol refletidos na água calma da ria. Depois ouvimos os Rio Speedwagon com Can't Fight This Feeling, uma música que parece acompanhar aqueles momentos em que alguém fica mais uns minutos junto à praia, sem grande motivo, apenas porque ainda não quer que a noite termine. Lionel Richie trouxe-nos Say You, Say Me, uma canção sobre a ligação e proximidade, tal como acontece nesta ilha, onde tantas histórias se cruzam todos os verões entre a ponte, o areal, os pequenos cafés virados para o mar.

A noite avança devagar. Phil Collins abriu este bloco com I Wish It Would Rain Down, uma música que fala de saudade e de ausência. Sentimentos que por vezes aparecem quando se observa a maré subir lentamente junto aos canais da Ria Formosa. Os Alphaville trouxeram depois Forever Young. Talvez seja isso que tantos procuram quando regressam à Ilha de Faro ano após ano. Voltar durante algumas horas à sensação de juventude, de liberdade e de verão sem fim. Os Cranberries, com Ridiculous Thoughts, deixaram-nos numa atmosfera mais intensa, quase tão imprevisível como o vento que muda de direção sobre as dunas durante a madrugada.

Este foi um bloco de emoções fortes. Gary Moore trouxe-nos Still Got the Blues, uma canção que parece ganhar ainda mais força quando ouvida junto ao mar, apenas com o som distante das ondas a acompanhar cada nota. Os Metallica surgiram depois com The Unforgiven, uma música sobre escolhas, caminhos e consequências, tal como as inúmeras histórias que passaram por esta ilha ao longo das décadas. E os Guns N' Roses encerraram com November Rain, enquanto a guitarra ecoava. Era fácil imaginar a longa faixa de areia da Praia de Faro, iluminada apenas pela lua e pelas luzes distantes da cidade.

hora da noite em que tudo parece mais tranquilo. As Heart abriram este bloco com These Dreams, uma canção que encaixa perfeitamente nas noites em que a brisa atravessa os passadiços e quase não se ouve mais nada. Depois vieram os UB40 com Chrissy Hynde, com Breakfast in Bed, trazendo uma sensação descontraída que faz lembrar as primeiras manhãs de verão na ilha. George Michael fechou com Father Figure, uma música elegante, intemporal, tão suave como o reflexo da lua sobre os canais de Rio.

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chegamos ao coração português desta viagem. Os Silence 4 abriram com Borrow, uma canção que continua a fazer parte da memória de muitos estudantes que passaram pela Universidade do Algarve ao longo dos anos. Pedro Abrunhosa trouxe depois Lua, e poucas palavras combinam tão bem com este programa, porque nesta altura da noite, a lua domina completamente a paisagem da ilha, refletindo-se sobre a água calma da Ria Formosa. Os anjos fecharam com Quero Voltar, uma frase que muitos conhecem bem, porque quem vive momentos especiais na Ilha de Faro acaba quase sempre por regressar.

os Eagles abriram este bloco com Hotel California, uma das canções mais icónicas de sempre. Uma música que parece feita para acompanhar uma estrada longa junto à costa. Os Def Leppard vieram depois com Love Bites, uma power ballad carregada de emoção. Os Bon Jovi fecharam com Wanted Dead or Alive, uma canção de viagem e de liberdade, como os milhares de quilómetros que trazem visitantes até Faro todos os verões, atravessando países e fronteiras em direção ao mar.

Dire Straits abriram este bloco com Your Latest Trick. O saxofone inicial parece encaixar perfeitamente no silêncio das ruas da ilha depois da meia-noite. Peter Gabriel trouxe-nos depois Biko, uma canção poderosa e carregada de significado, que continua a lembrar a importância da memória e da justiça. Janet Jackson fechou com That's the Way Love Goes, suave e envolvente, com uma brisa que atravessa os sapais quando a maré começa a mudar. 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

0: E chegámos ao final desta noite de solstício. Genuine trouxe uma energia diferente com Pony, antes de os Top Loader iluminarem a madrugada com Dancing in the Moonlight. E poucas músicas poderiam combinar melhor com esta altura do ano, quando a lua parece permanecer mais tempo sobre a ilha e as noites convidam a ficar acordado. E terminamos com Chris Rea e Road to Hell, uma canção de estrada para fechar a viagem. Porque, no fundo, cada episódio do Ilha de Faro é exatamente isso. Um percurso feito de memórias, paisagens e música. Enquanto os primeiros sinais do amanhecer começam lentamente a surgir no horizonte, a Ilha de Faro continua aqui, entre a areia, a ria e o mar. Boa noite.
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